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1: Paga uma aí, companheiro!
2: Deixa comigo!

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0: Ai, eu amo essa música.
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0: Obrigado.
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0: Muito obrigado, obrigado.
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0: Ribanara.
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0: Saúde, Gustavo Lima, meu amigo. Tudo bem?
1: Obrigado, amado.
0: Que honra ter você aqui.
1: Que alegria estar com você, querido.
0: 50 anos de carreira.
1: 50 anos de carreira.
0: Você aqui. Viu, obrigado, viu?
1: Não é pra qualquer um, não. Né? Eu espero que um dia eu possa fazer pelo menos a metade disso, irmão. Parabéns.
0: Espero que esteja lá com você.
1: Deus abençoe. Muita... Uma então, salva de palmas. Amado Batista, o nome dele. Amado, Deus te abençoe.
0: Paz, meu amigo Gustavo Lima. Obrigado.
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0: Essa moda de...
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0: Tomara. Yeah.
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0: Tem que respeitar o Belão.
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1: Porto Alegre!

0: Quem gostou faz barulho! Muito obrigado, gente, muito obrigado!
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0: Caralho, Jé! Cê tá no...
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0: Obrigado.
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0: Hugo, Alex, Bruno e Enzo.
1: Aí é moda.
2: Obrigado, meus lindos.
3: Obrigado, gente.
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0: Sensacional.
1: Aninha, muito obrigado, viu?
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0: Que gostoso, faz barulho!
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1: Assim, rapaz.

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1: Essa vocês vão chorar.

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0: Igor Sosa, Sagrado! Valeu, Ronaldo!
1: É nóis!
0: Coisa boa!
2: Tamo junto!
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3: Fez 15 graus.

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0: Obrigado, gente. Obrigado.
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0: Ficou lindo esse,
1: cara. Ficou lindo, muito obrigada pelo carinho.
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1: 2 horas e 34 minutos.

0: Selena Yara.
1: É boiadeira.
2: É boiadeira.
1: Ana Castela.
3: Ana de Vida.
1: Não, a princesa, gente.
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1: Ei!
2: O quê?
1: Só queria lembrar do seu rostinho.

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1: Vem com a dona.

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1: Recebam com muito carinho César Menotti e Fabiano.

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1: 3:49.
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0: Uma salva de palmas, Murilo.
1: Valeu, Goiânia.
0: Valeu, Murilo.
1: Que delícia, tamo cara. Junto. Tem que respeitar.
0: Que moda boa.
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1: Essa aqui é problema, hein?

0: Que modão, hein, bebê?
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0: te largo não, bebê.
1: Quem gostou, quem tá gostando, bate palma e faz barulho.
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0: música boa do caralho!
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0: meu irmão.
1: Linda moda, viu?
2: Vamos, menino.
1: Faz barulho aí que essa moda é linda demais.
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0: Valeu!
1: Obrigado, gente.
0: Vocês são bons demais? Você tá doido?
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0: Boa noite, Uberlândia! Faz barulho aí, Uberlândia, que eu quero ouvir!
1: Que coisa linda, galera!
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0: Esquece esse cara.
1: É, amigo, a verdade dói, né? Ele nunca vai mudar.
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0: solteiro, viu? Obrigado, Goiânia!
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0: Pode fazer barulho à vontade, Cuiabá.
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1: 5 horas e 38 minutos.

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2: Sentimento de verdade. Thiago Freitas.

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0: Tomara.
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0: Quem souber, canta com a gente.
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0: obrigado. 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

0: Simone Mendes.
1: Esqueça tudo, pagode de qualidade.
0: Que coisa linda, hein?
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0: Ai, eu amo essa música.
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1: Ei, moda!

0: sauda.
1: Você é louco. Coisa linda, gente.
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3: Escuta essa história aqui. Olha a situação, rapaz.

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0: gostou, bate palma, RJ!
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0: 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Vocês vão se surpreender com o repertório. 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

0: Bom também.
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0: Eu falei que essa era pra emocionar, né?
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0: Aí, bonito.
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6: Olá, 7 horas e 34 minutos. Bom dia para você que está conectado aqui na radiotoque.com.br. A partir de agora é comigo mesmo, hein? Nenel de Biasi, ao vivo. A gente faz companhia até as 9 da manhã. E é claro, conto também com a sua participação pelo nosso WhatsApp 19983829517 ou através da nossa página oficial radiotoque.com.br. Peça a sua música e vamos ouvir juntos aqui no Sertanejo Bom Demais. Legal então? Bora lá! Nossa primeirinha nesta manhã maravilhosa, terça-feira chuvosa, hein? 23 de junho de 2026, Diego e Vitor Hugo, bom dia! Vai participando!
7: Essa aqui é problema, hein?

0: Que modão, hein, bebê?
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2: Rádio Toque, o som do Brasil, Pedro Neto e Matheus. Se você largar de mim, você conferiu também aqui no Sertanejo Bom Demais, Henrique e Juliano, 3 da manhã, Diego e Vitor Hugo, Dona da Rua. Agora são 7h46, deixa eu mandar aqui o meu bom dia pro Luciano de Santa Bárbara do Oeste, bom dia pra Inezinha de Americana, bom dia também pro Valtinho de Nova Odessa, a Paty também, a Rosana de Contagem, Minas Gerais, pro Matheus Euclides de Tupi Paulista. Muito bem, você está na melhor companhia, radiotoque.com.br, está a fim de participar aqui no Sertanejo Bom Demais, é muito fácil. Nosso WhatsApp é o 19983829517. Você pode enviar também o seu pedido musical através da nossa página oficial radiotoque.com.br. Legal, então vamos de música, atendendo pedidos. Começamos com Rio Negro e Solimões, 17 anos lado a lado com você, radiotoque.com.br. Bom dia, vai participando.

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E acabamos de conferir mais uma super seleção musical aqui no Sertanejo Bom Demais. Passaram por aqui Rio Negro e Solimões, Coração Tirou o Chapéu, João Vitor e Renato, Viola de Sonhos, Zezé de Camargo, A Mesma Mentira, e também Henrique e Diego, Você Tem a Minha Cara. Agora são 8 horas em ponto. Bom dia para você que está curtindo o nosso Sertanejo Bom Demais, aonde quer que você esteja. Muito obrigado pelo carinho da sua companhia e quero a sua participação também aqui no Sertanejo Bom Demais, ajudando o Nenel a fazer a nossa seleção musical nesta manhã de terça-feira. Nosso WhatsApp é o 19983829517. Você pode enviar a sua música também através da nossa página oficial, radiotoque.com.br. É muito fácil você participar, fazer aqui o seu pedido musical. Pode mandar aí o seu bom dia para quem você quiser, legal? Vamos de música que não para, é o nosso Sertanejo Bom Demais. Pediu e o Nenel atende você com muito carinho. Eduardo Costa, bom dia, vai participando.

0: O coração é quem sabe, Gael e Ercília. Ouvimos também aqui no Sertanejo Bom Demais, Douglas e Vinícius, Confidente, Felipe Rodrigo, Ignora e Eduardo Costa, Imagina Eu, que foi a nossa primeirinha neste bloco. 8 horas e 16 minutos, bom dia, deixa eu mandar um bom dia aqui pra Cleia e também pro Valdir de Rondonópolis, Mato Grosso, obrigado aí sempre pelo carinho. Bom dia pra Antônia Dolores Acida de Tupi Paulista, o Andrezinho de Americana, a Cidinha de Santa Bárbara do Oeste. Bom dia, acorda menina, faz o café aí pra nós. É um prazer enorme ter você aqui curtindo o nosso Sertanejo Bom Demais. Muito obrigado pelo carinho, tá bom? Vamos de música, pediu e vai curtir. Começamos com João Bosco Vinícius, participação de Gustavo Lima, pediu e vai curtir, aqui na radiotoque.com.br, 17 anos, lado a lado com você, vai participando!
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0: Que pancada, bebê!
1: Gustavo Lima!
0: João Bosco e Vinícius!
2: Palmas, palmas pro bebê aí.
0: Obrigado, irmão.
1: Uou!
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0: Violeiro Antigo.
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0: Simone Mendes, Direitos Iguais, fechando assim mais uma super seleção musical aqui no Sertanejo Bom Demais. 8 horas e 32 minutos, mas agora eu quero dar uma dica importante pra você. 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
3: La primerita, amigo.

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1: De São Paulo a Belém, Rio Negro e Solimões, Conrado e Leonardo, Estrago Bem Dado, passaram por aqui também Bia e Dino Franco, Pedaço de Poema e Belmonte Amaraí, Do Mundo Nada Se Leva. Oh, só moda boa aqui no sertanejo bom demais. Agora são 8 horas e 44 minutos. Bom dia pra você, meu amigo, pra você, minha amiga, que está em sua casa, no trabalho, em seu veículo, curtindo o nosso sertanejo bom demais. Muito obrigado pelo carinho da sua companhia e vamos juntos até as 9 da manhã. Bacana! Agora tem Tião Carreiro e Pardinho. Moda boa demais da conta. Pediu e vai curtir aqui na melhor sintonia da música sertaneja, radiotoque.com.

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0: Valeu!
1: Obrigado, gente.
0: Vocês são bons demais? Você tá doido?
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aí, Manu Batidão, a gente acabou, você conferiu também Ícaro e Gilmar, não desafinaliza nosso fim, Bruno e Marrone, Chave, e também Tião Carreiro e Pardinho, o prato do dia, que foi a nossa primeirinha neste bloco, muito bem, 8 horas e 57 minutos, agora tem Paula Fernandes, aqui na Radiotoque.com.br, bom dia, pediu e vai curtir.

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0: Mari Fernandes, adeus, Ricardo e João Fernando, desapegadinho, e Paula Fernandes, ainda não me acostumei. 9:08, e com essas estamos finalizando mais uma edição Sertanejo Bom Demais. Muito obrigado pelo carinho da sua companhia. Amanhã estaremos de volta a partir das 7:30. Então chama o seu amigo, chame a sua amiga, seu vizinho, sua vizinha, seu parente para se conectar também aqui na Rádio Toque. .com.br. Bacana? Não tire da sintonia. Aqui você já sabe, é 24 horas no ar com o melhor do sertanejo pra você curtir, tá bom? Fique com Deus, fui e até amanhã.
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3: Você vai!

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0: valer! Que lindo!
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3: E aí? Eu mando ou você manda?
4: Eu já mandei, agora é sua vez.
3: 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Tá bom.
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0: Campo Grande!
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1: Dez horas e 21 minutos.

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0: muito obrigado.
1: Mas nada além.
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0: Aplausos para João Bosco e Vinícius.
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2: Jorge Henrique Rodrigo.
3: É Murilinho Fubá.
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1: 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Murilo Rufi!
2: Jorge Henrique Rodrigo!
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0: sabe, amiga? Vamos tentar.
1: Simbora, bebê.
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0: Muito obrigado, Fortaleza!
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1: Vambora! Isso é legal, Arnaldo e Mari Fernandes, assim!

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1: Vai cantar bonito assim lá longe. Zezé de Camargo e Luciano.
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0: Aí é duro, hein?
2: Rapaz, que honra.
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0: Valeu, Emílio Eduardo.
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0: Tomara. 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

0: sucesso, meus amores.
1: Obrigada, Paula.
0: Sucesso
1: Obrigada.
0: Pra vocês, tá? Obrigada.
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4: 14 horas e 14 minutos.

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3: Coisa linda, BH! César Menotti e Fabiano.

0: gente. Obrigado, meus irmãos.
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5: 14 horas e 28 minutos.

0: Beijo, meu amor.
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0: Carolina Herrera, bebê. Esse aí marca, viu? Esse marca.
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0: Obrigada, que honra, hein?
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0: pipoco, não é?
1: É pipoco.
0: Muito obrigada.
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0: Maravilha!
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3: Simone Mendes!

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2: Escuta essa história aqui. Olha a situação, rapaz.

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0: Isso é segredo, viu? E nunca vai saber.
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0: Vai cantar bonito assim lá longe. Zezé de Camargo e Luciano.
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0: Pode fazer barulho à vontade, Cuiabá.
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0: faz barulho, Rayane e Rafaela Brasil!
1: Ele te ama, viu?
2: Você tá doido?
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2: Moçada, um abraço, Jorge Moisés, o coração a mil. Cavuca Marruco, velho. 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

0: Batidão!
1: E Guilherme Benu! Obrigado, gente.
2: Obrigado, gente.
3: Que
2: senhoras
3: coisa linda. Senhoras e senhores, uma salva de palmas para Guilherme Benuto.
0: Muito obrigado.
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3: Sério que você tá pensando no que vai usar? Se a roupa vai cair quando você chegar, ai, ai. O look perfeito.

Muito obrigado, gente. Obrigado pela presença, obrigado pela energia de vocês, obrigado pelo carinho. Obrigado por estar aqui com a gente em mais um dia especial, mais uma noite especial. E Deus abençoe nossos fã-clubes, nossos amigos, nossos familiares. Muito obrigado por somar com a gente toda essa noite especial.

0: Esquece, mulher.
1: Obrigado. Já foi.
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1: Você tá entendendo? Ó, ó, ó o passo, ó. É assim, ó.

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0: Fabiano, lindo demais!
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0: Quem gostou faz barulho!
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0: Ai, eu amo essa música.
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0: senhora.
1: Calma!
2: Ei, espera, espera, calma. Não é assim que as coisas funcionam.
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0: toda a sorte de bênçãos do mundo.
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0: Aliás, ele é uma parceira.
1: Ai, ai, ai. Já de leve, hein? Só de leve.

0: 18 horas e 14 minutos.
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0: Chegando aí!
1: Obrigado! Obrigado, meu lindo!
2: Obrigado, Deus abençoe, meus irmãos!
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0: Bate palma e faz barulho à vontade aí, Guarapari. Murilo Rubia! Murilo Bernardo!
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0: Obrigado, São Paulo!
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1: Fala comigo.

0: 힙합 가다 베베
1: Gustavo Lima!
0: São vós que vires!
2: Palmas, palmas pro bebê aí!
0: Obrigado, irmão!
1: Uou!
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0: Muito obrigado.
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0: Valeu, Matheus Calma, Simone Mendes.
1: Que linda!
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4: É, bebê. 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
5: Mais uma vez.
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0: Valeu, Goiânia! Você tá doido?
1: Você é pão de Igor e Gilmar.
2: Obrigado, gente.
0: Um cê tá doido pra fazer todo mundo chorar.
3: Tamo junto, meu gordinho.
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1: Essa aqui é pra tomar aquela cachaçinha braba, né?

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0: Minha mão não tá molhada até agora. Então.
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0: Ratos de Melu! Faz barulho aí! Demais.
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0: God.
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2: Eu não me arrependo, mas eu não recomendo, viu, gente?

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0: Muito obrigado. Lhe amo demais.
1: Obrigado, obrigado.
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3: Bora sofrer um pouquinho, moçada.
4: O povo quer moda, Fabrício.
3: Moda no povo, meu amigo.
4: Chá.
3: Segura, Dudu.
4: Osmar e Welson.

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1: Essa história, só quem já sofreu a mesa de bar sabe realmente o que é sofrer por amor.

0: obrigado. Obrigado, nosso embaixador.
1: Obrigado, Gustavo.
0: Top demais, bicho.
1: Obrigado, meninos.
0: Que felicidade ter você, nosso. Você não tá me dançando.
1: Nós somos família, cara.
0: Obrigado, nosso embaixador.
1: Gustavo. Família.
0: Deus te abençoe.
1: Família. Obrigado a vocês, tá?
0: Valeu.
1: De coração.
0: Tamo junto. Gustavo Lima.
2: Vinte horas e 3 minutos.
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0: Obrigado, gente! Viva a música brasileira!
1: Mais palmas para essa poeta linda.
2: Obrigado, Kel.
0: Muito obrigada. Que momento especial.
2: Demais.
0: É uma honra para mim. Muito obrigada.
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1: 20 horas e 14 minutos.
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0: A minha mãe é uma nora.
1: Oi, moço!

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2: Essa música é pra quem já arrumou alguém muito especial na sua vida.
3: Aquela acertada, né?

0: Vinícius. Parabéns para
1: Maria Cecília Rodolfo.
2: Obrigado, gente.
3: Obrigada, gente. Que felicidade.
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0: Obrigado, Maninho Vaqueiro!
1: João Bosco, obrigado, João Bosco e Vinícius!
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0: Murilo Rufi,
1: muito barulho, Fortaleza!
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2: E aí? Eu mando ou você manda?
3: Eu já mandei, agora é sua vez.
2: 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Tá bom.
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2: Ai, vai dar um texto grande.
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2: Não, apaga, apaga, apaga.

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